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13: Maricá
12: terá uma grande programação musical na exposição agropecuária, marcada para a segunda quinzena de setembro. Entre os nomes anunciados estão Simone Mendes, Gustavo Mioto, Wesley Safadão, Panda, Guilherme Santiago, Daniel, Natanzinho Lima e Filho do Piseiro. Os shows serão divididos em dois blocos semanais, com entrada gratuita entre os dias 17 e 27 de setembro. A Prefeitura ainda não divulgou informações sobre o local, trânsito e segurança. Porém, você pode conferir a programação completa no site rcfm.com. Jaque Duarte, direto da redação, para a Rádio RCFM.
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1: Maricá terá uma grande programação musical na Exposição Agropecuária, marcada para a segunda quinzena de setembro. Entre os nomes anunciados estão Simone Mendes, Gustavo Mioto, Wesley Safadão, Panda, Guilherme Santiago, Daniel, Natanzinho Lima e Filho do Piseiro. Os shows serão divididos em dois blocos semanais, com entrada gratuita entre os dias 17 e 27 de setembro. A prefeitura ainda não divulgou informações sobre o local, trânsito e segurança. Porém, você pode conferir a programação completa no site rcfm.com. Jaque Duarte, direto da redação, para a Rádio RCFM.
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1: Uma ótima tarde a todos, sejam muito bem-vindos à RCFM em 88,7. A partir de agora, clássicos da RC até as 4 da tarde, neste feriadão. Segunda-feira nublada, chuvosa na região dos lagos, hoje 7 de setembro. Seja muito bem-vindo até as 4 da tarde, nossa viagem no tempo com o melhor da música nacional e internacional acontece a partir de agora. Programação na internet, no player do site, rádio rcfm.com ou através do nosso aplicativo, que está disponível na Play Store e também na Apple Store. Muito prazer, bom demais ter a sua companhia no feriadão. Eu sou o Billy e a partir de agora vamos juntos com clássicos da RC, começando com essa do zero, Formosa.

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0: Som de 1998, Aerosmith, I Don't Wanna Miss a Thing. Toquei ainda Zé Cavaleiro, Telegrama, Ahá, Shake On Me, e comecei com Zero Formosa, a edição de hoje, dia 7 de setembro, dos clássicos da RC.
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2: A União Europeia suspendeu a compra de carne do Brasil. A decisão, que envolve medidas sanitárias, é vista com preocupação por exportadores brasileiros que alegam não haver substituição automática do mercado europeu, mesmo com a recente ampliação da cota de importação anunciada pelos Estados Unidos, que tentam conter a inflação dentro do país. Pesquisa eleitoral divulgada pelo Instituto Real Time Big Data sobre as intenções de voto para a presidência da República em Mato Grosso mostra que Flávio Bolsonaro tem 41% no primeiro turno, enquanto Lula tem 32%. Os números são referentes ao cenário estimulado quando uma lista de candidatos é apresentada aos entrevistados. Voltamos em instantes com mais um bloco de notícias.
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2: 88,7 RCFM, os clássicos da RC até as 4 comigo, Billy. Pode aumentar o volume, esse é Tim Maia. Sossego.

88,7 RCFM, a melhor programação dos lagos está aqui. Clássicos da RC, uns e outros, Carta aos Missionários, Bee Gees, Night Fever. Teve ainda RPM com Alvorada Voraz e Andrew Donalds, Michelle. A música não para. Nos clássicos da RC tem Bob Marley, Is This Love?

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1: Fruto de uma parceria entre a Shieldwood Brasil, o Instituto Liberta, o Grupo Mulheres do Brasil e a Vibra Energia, o Movimento Violência Sexual Zero lançou o Mapa Nacional dos Conselhos Tutelares. Gratuito, a plataforma funciona como atalho para os mais de 3.500 conselhos tutelares existentes no país, contendo informação de contato atualizadas. O site tem ainda instruções sobre como formalizar uma denúncia relacionada a esse tipo de crime. Um dos canais sugeridos é o Disque 100, mantido pelo governo e que pode ser acionado para solicitar a apuração de situações suspeitas. A ligação é gratuita e o denunciante pode se manter em anonimato. Os telefones da Polícia Militar 190 e da Polícia Federal Rodoviária 191 são indicados na plataforma para quando se presencia uma violação. O concurso 3.054 da Mega Sena, realizado nesta semana na sede da Caixa, em São Paulo, não teve nenhum acertador para o prêmio principal. O sorteio aconteceu no domingo. Os números foram 08, 17, 24, 43, 47, 58. Com a ausência de vencedores, o prêmio para o próximo concurso, que será sorteado amanhã, está estimado em 70 milhões de reais. 78 apostas fizeram a quina e levam R$ 30.145,38 de prêmio cada. Já 5.268 apostas que venceram a quadra receberão R$ 735,73 cada. A qualquer momento, voltaremos com mais informações.
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0: Direto da redação.
1: O feriadão em Cabo Frio terá sabor de sardinha e segue até a segunda-feira o tradicional Festival da Sardinha no bairro Vila Nova. Serão cerca de 25 barracas com gastronomia e artesanato, além de shows durante os 4 dias. A sardinha aparece em diversas receitas, como moqueca, parmegiana, pizza, frita e até nhoque. Os pratos terão preço fixo de R$ 30,00. A programação completa do festival está no site rcfm.com. Jaque Duarte, direto da redação, para a rádio RCFM.
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0: Direto da redação.
1: O feriadão em Cabo Frio terá sabor de sardinha e segue até a segunda-feira o tradicional Festival da Sardinha no bairro Vila Nova. Serão cerca de 25 barracas com gastronomia e artesanato, além de shows durante os 4 dias. A sardinha aparece em diversas receitas, como moqueca, parmegiana, pizza, frita e até nhoque. Os pratos terão preço fixo de R$ 30,00. A programação completa do festival está no site rcfm.com. Jaque Duarte, direto da redação, para a rádio RCFM.
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2: Música e informação o tempo todo sem parar, assim é a RCFM em 88,7. Um ótimo feriadão para você que está aí curtindo a melhor programação da região dos Lagos. Até às 4 tem clássicos da RC e agora tem Vinícius Cantuária na canção.

0: Essa é de 1993, clássico com Air Supply, Goodbye. Toquei Zélia Duncan, Catedral e Ace of Base, All That You Want. Na sequência, teve Vinícius Cantuária, Na Canção, clássicos da RC até as 4.
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2: Criminosos têm causado prejuízos significativos ao furtar cabos de internet e TV no bairro Bom Clima, em Guarulhos, na Grande São Paulo. Durante a madrugada, dois homens foram flagrados cortando fiações presas aos postes com uso de facas, mesmo com a presença da polícia militar nas proximidades. Os constantes furtos deixam residências e estabelecimentos comerciais sem acesso à internet e televisão por longos períodos. Eric Trajano Oliveira é o principal suspeito de ter assassinado duas ex-namoradas em um intervalo de 8 anos em São Paulo. As vítimas são Marcila Carvalho e Andressa Silva. Familiares revelaram que ambas terminaram os relacionamentos com o suspeito devido ao seu comportamento possessivo. Marcila foi encontrada morta no dia 31 de agosto em sua residência em São Paulo, com ferimentos de faca. Já Andressa foi morta aos 17 anos em 2018, na zona sul da capital. Após o assassinato da jovem, Eric, com 17 anos na época, foi apreendido por ato infracional, cumpriu medida socioeducativa por cerca de 8 meses e foi liberado. Maria Cristina, mãe de Andressa, falou publicamente pela primeira vez sobre o caso. Ela expressou choque e revolta com os novos acontecimentos. Há pouco mais de um ano, Marcila encontrou a família de Andressa nas redes sociais e passou a enviar mensagens. Os parentes da primeira vítima do suspeito acreditam que Marcila possa ter descoberto a história do crime de 2018. Eric ainda não foi encontrado pela polícia. Carolina Castro, direto da redação.
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0: 88,7 RCFM, a sua programação alternativa na região dos lagos. Clássicos da RC, trazendo Skank, Vou Deixar.

bom demais recordar o traje a rigor inútil. Toquei ainda Big Mountain, Let's Stay Together, Rádio Táxi, Coisas de Casal e esse som gostoso de Annie Lennox com No More I Love Yous. Clássicos da RC até as 4, o melhor do feriadão tá aqui. Bruce Springsteen, Streets of Philadelphia.

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1: O espanhol Marcos Llorente, lateral direito campeão com a seleção espanhola na Copa de 2026, anunciou que está se aposentando da seleção. Ele anunciou que não vai mais vestir a camisa da sua seleção nacional. Atualmente, ele joga no Atlético de Madrid. Segundo ele, muitos não entenderão sua decisão. Estou ciente de que ainda sou jovem e que talvez, se eu continuasse fazendo as coisas bem, eu ainda teria anos para continuar jogando com essa camisa. Mas é uma decisão pessoal, muito ponderada e, acima de tudo, muito sentida. Segundo a FIFA, a UEFA estaria promovendo uma campanha de difamação contra seu atual presidente, Gianni Infantino, e contra a própria entidade. Tudo começou com a proposta de venda de participação dos direitos comerciais da Copa. E na última semana, a UEFA fez um pedido ao Tribunal Distrital dos Estados Unidos, buscando autorização para obter documentos e depoimentos de entidades sediadas nos Estados Unidos para uso em possíveis processos criminais na Suíça. A UEFA pretende entrar com ações criminais contra o presidente da FIFA, Gianni Infantino, e outros dirigentes que estariam relacionados à FIFA Forward Enterprise. O PSG anunciou várias renovações. E uma delas é do técnico Luis Enrique. O treinador ficará no clube francês até 2030. E mais 4 jogadores renovaram com o PSG. Beraldo, João Neves, Maiulo e William Pacho. Marcelo Gallardo, técnico argentino, ex-River Plate, foi contratado pela Federação Equatoriana de Futebol para treinar a seleção do país. Seu contrato é válido por 2 anos, até a Copa América de 2028, com a possibilidade de extensão até a Copa de 2030. Ele substituirá outro argentino, Sebastián Bacatzetti, que foi demitido após a eliminação do Equador na segunda fase da Copa.
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0: Direto da redação.
1: A Prefeitura de Cabo Frio reforça o chamamento para vacinação contra a gripe e o HPV em mais de 30 unidades de saúde. Se você faz parte do público-alvo, não deixe para depois. A vacina contra a gripe é para crianças de 6 meses a menores de 6 anos, gestantes e idosos com mais de 60 anos. E essa campanha não tem prazo para acabar. Já a imunização contra o HPV é voltada para jovens de 15 a 19 anos, com prazo até 31 de dezembro. Vale lembrar que a dose do HPV também segue disponível no calendário fixo para pessoas de 9 a 14 anos. Essa e outras matérias acesse radio.rcfm.com e portal RC24H. Thalita Porto, direto da redação.
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0: Direto da redação.
1: A Prefeitura de Cabo Frio reforça o chamamento para vacinação contra a gripe e o HPV em mais de 30 unidades de saúde. Se você faz parte do público-alvo, não deixe para depois. A vacina contra a gripe é para crianças de 6 meses a menores de 6 anos, gestantes e idosos com mais de 60 anos. E essa campanha não tem prazo para acabar. Já a imunização contra o HPV é voltada para jovens de 15 a 19 anos, com prazo até 31 de dezembro. Vale lembrar que a dose

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A partir das 4, Cícero Márcio comanda o programa A Caminho de Casa. E agora nos clássicos tem Legião Urbana, Sereníssima.

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8: RCFM 88,7, os clássicos da RC. Nosso encontro que vai ao ar de segunda a sexta, sempre a partir da 1 da tarde. Agora trazendo Sempre Livre, fui eu,

recordando música do Tóquio, Humanos, Bon Jovi, I'll Be There For You. Teve ainda Roupa Nova, Whisky a Go Go e Atlantic Star com Always. Clássicos da RC, trazendo Bryan Adams, Somebody.

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1: Olá, já voltamos com mais notícias. O Instituto Brasileiro de Geografia e Estatística, o IBGE, irá liberar a partir de hoje, no site de sua loja, o acesso aos mapas Multi do Brasil, lançados de 2024 a 2026. A versão mais recente foi aprovada globalmente na última sexta-feira na Assembleia Geral das Nações Unidas, a ONU. A reunião é a oportunidade para que chefes de Estado e governo dos Estados-membros debatam tópicos mundiais e proponham deliberações que, embora não tenham força de lei, são dotados de relevante carga política. No caso dos mapas Mundi, a votação foi encerrada com 164 países favoráveis à mudança e utilização da projeção que se aproxima dos mapas dimensionados pelo IBGE. O único voto contrário foi dos Estados Unidos. 6 abstenções foram registradas. Cerca de 20 milhões de crianças e adolescentes de 21 países já sofreram, no período de um ano, algum tipo de exploração ou abuso sexual facilitado pela tecnologia. Acredita-se ainda que quase 9 milhões tenham sido induzidas a manter conversas de teor sexual ou compartilhar imagens desse cunho contra sua vontade e que 4 milhões tiveram imagens delas vazadas. O quantitativo de crianças expostas a conteúdo sexual indesejado é estimado em 15 milhões. Kleber Ramos, direto da redação. Notícia.
2: 88,7 RCFM, finalizando mais uma edição dos Clássicos da RC. Deixando a todos um forte abraço, marcando o encontro para amanhã, a partir da 1 da tarde aqui na RCFM. Daqui a pouquinho tem Cícero Márcio, programa A Caminho de Casa. Forte abraço a todos e até amanhã. Tchau, galera!
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16: Uma ótima tarde de segunda-feira para você que está sintonizado em 88,7 aqui na RCFM, começando mais uma edição do A Caminho de Casa. É feriado, algumas pessoas trabalham e nesse exato momento já estão a caminho de casa na companhia da rádio que só toca música relaxante para você. Bom feriado, uma ótima tarde e vamos de música boa!

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3: A Prefeitura de São Pedro da Aldeia abriu inscrições para o Castra Móvel no bairro Rua do Fogo. O cadastro atende moradores da área do CRAS local e vai até preencher as vagas. O atendimento começa no dia 8 de setembro. Para participar, o tutor deve ter mais de 18 anos, levar RG, CPF, comprovante de residência e do CAD único. O limite é de 2 animais por CPF e não é preciso levar o pet no cadastro. Cães e gatos deve ter entre 6 meses e 7 anos. Os protetores também podem se inscrever. Essa e outras matérias acesse rádio rcfm.com e portal RC24H. Thalita Porto, direto da redação.
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3: Maricá terá uma grande programação musical na Exposição Agropecuária, marcada para a segunda quinzena de setembro. Entre os nomes anunciados estão Simone Mendes, Gustavo Mioto, Wesley Safadão, Panda, Guilherme Santiago, Daniel, Natanzinho Lima e Filho do Piseiro. Os shows serão divididos em dois blocos semanais, com entrada gratuita entre os dias 17 e 27 de setembro. A Prefeitura ainda não divulgou informações sobre o local, trânsito e segurança. Porém, você pode conferir a programação completa no site rcfm.com. Jaque Duarte, direto da redação, para a Rádio RCFM.
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3: O feriadão em Cabo Frio terá sabor de sardinha e segue até a segunda-feira o tradicional Festival da Sardinha no bairro Vila Nova. Serão cerca de 25 barracas com gastronomia e artesanato, além de shows durante os 4 dias. A sardinha aparece em diversas receitas, como moqueca, parmegiana, pizza, frita e até nhoque. Os pratos terão preço fixo de R$ 30,00. A programação completa do festival está no site rcfm.com. Jaque Duarte, direto da redação, para a rádio RCFM.
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4: E assim a gente fecha a primeira hora do A Caminho de Casa. Você curtiu uma hora com o pessoal da equipe da redação do portal RC24H, que está de olho em tudo que acontece nesse feriado, trazendo informações para você e uma programação especial para você relaxar, porque por mais que seja feriado, tem sempre alguns momentos de estresse e a gente está aqui com essa sessão de musicoterapia para deixar você sempre bem relaxado curtindo a RCFM. Já já a gente volta com a segunda hora do programa, trazendo o que é destaque no portal RC24H.

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1: Estamos de volta e a partir de agora você dá um F5 aí no portal RC24H, que a gente está trazendo o que está na página principal do portal. Nesta hora você vai ficar sabendo que secretária de Cabo Frio, Camila Saraiva, e ex-vereador Davi Souza se envolvem em acidente na Via Lagos. Maria Gadu leva música e orgulho à 21ª Parada LGBTI+, de Cabo Frio. Adolescente é apreendida com drogas durante patrulhamento em Cabo Frio. carro bate em poste e deixa trânsito em meia pista em Armação dos Búzios. São os destaques desta segunda hora do A Caminho de Casa neste feriado. E atenção, vem aí...
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0: Só música boa com informação nesse feriadão de 7 de setembro, você sintonizado na RCFM, curtindo o nosso A Caminho de Casa. E vamos com informações diretamente do portal RC24H. A secretária de Assistência Social de Cabo Frio, Camila Saraiva, e o marido, o ex-vereador Davi Souza, se envolveram em um acidente com 3 veículos na Via Lagos, em Rio Bonito. O casal estava acompanhado da família e, segundo Camila, todos estão bem. O acidente aconteceu próximo ao posto da Polícia Militar, no trecho da rodovia no sentido Rio de Janeiro. De acordo com relatos de pessoas que passaram pelo local, uma picape bateu em uma SW4 que atingiu o veículo onde estavam Camila e Davi. Na sequência, o carro bateu na mureta da rodovia. Camila publicou nas redes sociais que a família sofreu um engavetamento e tranquilizou os seguidores sobre o estado de saúde dos envolvidos. A matéria completa em rc24h.com.br. A 21ª Parada do Orgulho LGBTI+, de Cabo Frio, reuniu moradores e turistas neste domingo na Praia do Forte, em uma programação marcada por música, performances, diversidade e reivindicação de direitos. Antes das 18 horas, a Praça do Guta, onde foi montado o palco dos shows, já estava movimentada e continuou recebendo público ao longo da noite. Com o tema Nossa Voz, Nossa Escuta, a programação contou com apresentações de drag queens, DJs e artistas. Monária Manon comandou a apresentação, com participação das drags Naomi Shine, Kim Blaine, Micaele e Mary Miller. Também participaram da festa os DJs Diesel, Melkan, Sabrina Sá, Nanda Machado e Brownie. O principal show da noite ficou por conta de Maria Gadu, que apresentou seus sucessos ao público. A cantora destacou a importância de participar do evento e chegou à 20ª... A cantora destacou a importância de participar do evento que chegou à 21ª edição. A matéria completa, com todos os registros, em rc24h.com.br.
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Só música boa, a gente encerrando a segunda hora do A Caminho de Casa e trazendo para você sempre as melhores músicas de todos os tempos para você relaxar e, claro, aqui na RC você fica bem informado. Uma adolescente foi apreendida com drogas durante um patrulhamento policial realizado na tarde de ontem na rua Santa Helena, no bairro Braga, em Cabo Frio. Segundo o registro da ocorrência, a equipe encontrou inicialmente 10 pedras de uma substância apresentando ser crack e R$ 75,00 em espécie no interior de uma toca, material que estaria em posse da menor. A abordagem aconteceu por volta de 4h25 da tarde, depois que policiais do GAT e da P2 da ala A perceberam alguns indivíduos reunidos em uma esquina apontada no registro como local conhecido pela prática do tráfico de drogas. Após a abordagem, os agentes fizeram buscas nas imediações e localizaram quantidades de entorpecentes em pontos próximos. Ao todo, foram apreendidas 1.120 pedras de crack, com peso de 672 gramas, 340 buchas de maconha, totalizando 1,598 gramas e 56 frascos de loló, com volume de 1 litro 120 ml. Um celular e os R$ 75,00 em espécie também foram apreendidos. De acordo com relato registrado pelos policiais, a adolescente informou durante conversa informal que seria oriunda de Campo Grande, na zona oeste do Rio de Janeiro, e teria vindo para a região dos Lagos acompanhada de uma amiga. Ela afirmou estar no local havia aproximadamente um mês e que, nesse período, estaria atuando no tráfico de drogas. A matéria completa em rc24h.com.br. Um acidente envolvendo um veículo de passeio deixou o trânsito em meia pista na manhã desta segunda-feira na RJ-102, nas proximidades do Pórtico de Búzios. O condutor perdeu o controle da direção e o carro colidiu contra o poste de energia elétrica, afetando a circulação de veículos no trecho. Por causa da colisão, o trânsito passou a seguir por apenas uma das pistas. A ocorrência aconteceu nas proximidades do principal acesso ao município e, até o momento, não há informações sobre o que teria provocado a perda de controle da direção. Também não foram divulgadas informações sobre o estado de saúde do condutor. As circunstâncias do acidente ainda não foram esclarecidas. Estas e outras informações é só acessar rc24h.com.br. Daqui a pouquinho a gente está de volta com a terceira e última hora do programa A Caminho de Casa.

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16: Muito bem, estamos de volta e já na terceira e última hora do programa Caminho de Casa, neste feriadão, você muito bem parado em 88,7, curtindo a programação da RCFM. Bom, nesta terceira e última hora a gente vai trazer os seguintes destaques. Último dia do Festival da Sardinha, volta a Cabo Frio após 11 anos com geração de empregos e renda. Câmeras flagram homem levando bananas em frente à Hortifruti, no segundo distrito de Cabo Frio. Motorista é localizado e preso após denúncia de estupro durante viagem. Granada artesanal é apreendida pela PM em área de tráfico em Araruama. Estes são os assuntos desta terceira e última hora. E atenção, prepare-se porque está chegando...
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0: Pais e Filhos com Legião Urbana, fechando mais uma sequência especial aqui na sua RCFM, feriadão de 7 de setembro. Você, amigo turista, você que nos visita, está na sintonia da RCFM, já voltando para sua cidade de origem. 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Numa data possível que você possa estar novamente desfrutando das belezas da nossa cidade. 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Após 11 anos, o Festival da Sardinha voltou a ser realizado em Cabo Frio e movimentou a Vila Nova com gastronomia, artesanato e música. Segundo Leandro Correia, da coordenação do evento, a edição gerou aproximadamente 150 empregos diretos e 300 indiretos, além de movimentar a economia local e fortalecer iniciativas sociais desenvolvidas na comunidade. O Festival da Sardinha é realizado pela Associação de Moradores com apoio da Prefeitura de Cabo Frio. E a programação está seguindo nesta segunda-feira, feriado da Independência. Rubinho Oliveira já está se apresentando e Juliara Guiner encerra a programação a partir de 9 horas da noite. A matéria completa em rc24h.com.br. Um homem foi flagrado por câmeras de segurança levando bananas que estavam em frente ao Hortifruti Fazendinha, na Avenida Independência, no bairro Aquários, em Tamoios, segundo distrito de Cabo Frio. O furto aconteceu por volta de 4 horas desta segunda-feira. A mercadoria havia sido deixada por fornecedores no local para que fosse recolhida posteriormente pelo estabelecimento. De acordo com as informações repassadas, esse modelo de entrega é utilizado há anos por comerciantes da região. As imagens registraram toda a movimentação e podem ajudar na identificação do responsável. O material também chama a atenção para a vulnerabilidade de comerciantes que deixam produtos em frente aos estabelecimentos durante a madrugada. O Hortifruti Fazendinha fica ao lado do Banco Itaú. O comércio já havia sido assaltado no mês passado. As imagens e a matéria completa é só acessar o link dessa matéria em rc24h.com.br.
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0: com o som de Dino Vanelli e a Just Wanna Stop, a gente está fechando mais uma edição do A Caminho de Casa. Mas antes de eu ir embora, eu deixo você bem informado. O motorista de 38 anos foi preso em flagrante pela Polícia Civil na sexta-feira, dia 4, após uma adolescente de 17 anos denunciar ter sido vítima de estupro durante uma viagem pelo aplicativo BlaBlaCar entre Rio de Janeiro e Rio das Ostras. A adolescente procurou a polícia, acompanhada da mãe, e relatou o que teria acontecido durante o trajeto. Segundo a Polícia Civil, outros passageiros estavam no veículo, mas desembarcaram ao longo da viagem, deixando a jovem sozinha com o motorista. Ainda de acordo com o relato apresentado à polícia, a adolescente afirmou que não consentiu com a relação sexual. A matéria completa em rc24h.com.br. Uma granada artesanal foi apreendida pela Polícia Militar durante uma ação contra o tráfico de drogas em Araruama no último sábado. O artefato explosivo estava entre os materiais encontrados pelos policiais em uma casa abandonada no loteamento Monteiro, na localidade de São Vicente de Paula. De acordo com a ocorrência, equipes do 42º Batalhão realizavam patrulhamento em uma área considerada sensível quando receberam informações sobre a atuação de indivíduos ligados ao tráfico de drogas na região. Os policiais foram até o endereço indicado na Rua dos Brilhantes e avistaram suspeitos fugindo pelos fundos do imóvel. A matéria completa em rc24h.com.br. Bom, assim estamos encerrando mais uma edição do A Caminho de Casa. Muito obrigado pela companhia, pela audiência. Segue você com a programação da RCFM neste feriado, chegando uma hora e meia só de música, 88 minutos sem parar. Logo mais às 10 da noite, tem para você na RCFM o programa Jazz and Blues. E amanhã, 9 da manhã, toda a repercussão do final de semana, do feriado prolongado de 7 de setembro, com a Renata Cristiane e seu programa Renata Cristiane Online, com a co-apresentação de Vini Marques e seus convidados. Continue na RCFM, há um ano sintonizando a região. Ótima noite e até amanhã, tudo dando certo, 4 da tarde. Novo encontro marcado para mais um A Caminho de Casa.
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